0: meio culpado, o que é isso? 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
1: Eu não vou desistir dela, não. Eu gosto demais dela e eu quero fazer uma surpresa pra ela. Eu preciso de te ir lá comigo, tocar, de cantar. Eu quero olhar nos olhos dela.
0: Amigo, quem manda é você. Eu tô pronto, preparado e querendo. Bora!

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0: 10h55.
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2: 11h15.

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4: 6h44.
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0: Bem, senhoras e senhores, de volta! Vamos seguindo a empreitada, seguindo em frente no Parada Sertaneja. Bora com o Negão, bora com o Modelo.

0: Sim, senhoras e senhores, final do Parada Sertaneja de hoje. Foi bom demais, mês de agosto. Alô, pionada. A gente volta no próximo. Um abraço, fiquem todos com Deus. Tchau, obrigado.
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4: 7:13.
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0: 7:18.
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2: Olá, seja muito bem-vinda, seja muito bem-vindo. A gente começa mais um programa Clube do Rei. Eu me chamo Elaine Dias e a gente vai ficar por aqui, ó, juntinhos, trazendo as melhores canções do Rei Roberto Carlos a partir de agora. E a primeira de hoje, a gente canta com ele aqui no programa Clube do Rei.

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1: Vou pedir a você que não saia daí, porque a gente vai para o intervalo rapidinho. Na volta do intervalo tem mais sucessos do Rei Roberto Carlos. Até já!
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4: 7h45.
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1: Estamos de volta com o especial do Rei Roberto Carlos, trazendo mais músicas, mais sucessos.

0: você disse?
1: Eu nada. Eu, hein? Como é que você dá uma dessa, Brucutu? Tchau. Tchau, Brucutu. Bye.
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1: Vamos finalizando o especial do Rei Roberto Carlos, agradecendo a você a audiência, a companhia. Um beijo, um abraço, bom fim de semana, boa semana para todo mundo. Semana que vem a gente se encontra. Até lá!
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5: 8:16. 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
3: E aí, minha gente, tô chegando, tá começando o programa Top 10 Brasil, as melhores músicas e o nosso jeito legal de fazer FM.
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3: Muito prazer, muito obrigado pelo carinho. A partir de agora, programa Top 10 Brasil. Eu sou o Renato Neves, o seu amigão aqui do rádio, para passarmos juntos o melhor desse fim de semana. Esse pode ser, sim, o melhor fim de semana da sua vida. Só depende de você aí do outro lado do rádio. A magia da comunicação. Abraçar cada amigo, cada amiga sintonizado, sintonizada na nossa rádio. Valeu, é bom demais contar com você todo fim de semana. Tá preparado? O melhor da música vai começar a partir de agora. Só sucesso. O programa aqui é só sucesso. Top 10 Brasil com as 10 mais tocadas, as 10 mais amadas pelo público. E a gente já começa agora com menos papo, mais músicas e muito mais você no ar. Um jeito diferente de fazer FM com a sua ajuda, com a sua companhia. Você é tudo pra gente.
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3: Simbora então, em 10º lugar tem Murilo Rufi, Saudade Estranha.

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0: Sétima.
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2: Em oitavo lugar, tem o som do Matheus e Cauã. Admita, participação Luana Prado.
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0: Intervalo pequeno, pessoal. A gente volta já já trazendo muito mais músicas e muito mais no Top 10 Brasil. Ainda tem o segundo e o primeiro lugar. Não sai daí, não. Eu volto já.
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4: 8h42.
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3: Muito bem, já de volta, já de volta. Com muito mais músicas, muito mais você, muito mais prazer. Compartilhe o nosso som. Agora trazendo aí pra você o segundo lugar de hoje.
4: Música 2.
3: Tem o som do Zé Neto e Cristiano, Cadeira Cativa.

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1: 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Após o Top 10, agora vem chegando o Top Mundo com as melhores músicas mais bombadas, mais ouvidas lá fora do Brasil. Você acompanha agora com a gente na marca da exclusividade. E a sua rádio, marcando presença no seu fim de semana.
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0: 10. Prontinho, tá aí o som do Top Mundo, aqui dentro do programa Top 10 Brasil, comigo Renato Neves, o seu amigão aqui do rádio. De onde que você acompanha a nossa programação? Deixa um oi aí nas redes sociais da rádio e no meu também, @RenatoNeves42. Manda um oi lá pra gente fazer amizade. É muito bom ter você junto conosco, hein? Aquele abraço a todos os amigos e amigas Brasilzão aí afora. Chegando agora as mais pedidas, aquelas mais tocadas no Brasil e fora do Brasil, através do YouTube e outras plataformas digitais. Se você quer ficar atualizado, tá no horário certo. As mais pedidas dentro do Top 10 Brasil.
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1: Finalzinho do horário. Só resta agradecer a você o carinho, o rádio ligado, a participação. Como sempre, um privilégio estar com cada amigo, cada amiga. Foi ótimo ter conhecido você nesse fim de semana maravilhoso. Que a gente possa se encontrar no próximo fim de semana, trazendo ainda mais sucesso. E essa energia boa que rola entre a gente, rola algo muito especial entre a nossa rádio e você. Beijo pra todo mundo, fica na paz, bom fim de semana. Eu conto com você no outro fim de semana, não esquece não. Encontro marcado. Tchauzinho!
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4: 9:13. 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

0: Um clima de festa contagiante com muita animação. Festa Ponta Aguda. Festa Ponta Aguda. Muito bem, 9 horas e 16 minutos aqui no Festa Ponta Aguda, na manhã deste domingo, dia 2 de agosto. E a gente começa o programa de hoje atendendo pedidos. Por aqui o nosso WhatsApp não para. Vamos conferir.
1: Bom dia, Ponta Aguda FM, eu quero que toque Garoto de Ouro.
0: Bom dia, amigo Laércio. Aí sim, e pode deixar que eu coloco agora o sucesso do Shooter, Garoto de Ouro. E se você também quer pedir uma música aqui pra gente, é só chamar no 75981371499. Porque aqui é assim, você pede e a gente toca.

é Natan Zé Vaqueiro. Aproveita que eu tô obrigado. Também ouvimos Flávio José, Leve a Sério e Pablo, A Lua. 9:31 aqui no Festa Ponta Aguda, que vai com você especialmente até o meio-dia tocando só as melhores. E vamos agora com Tyrone, Diz Pra Mim. E se você também quer pedir uma música ou quer mandar a sua mensagem aqui pra gente, é só chamar no 75-981-37-1499. Porque aqui é assim, você pede e a gente toca.

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1: 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O solo que vai ficar na sua mente aí, ó. 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
2: Isso aí, torcendo no vinho vivo, na Chácara Trizil. O Brasil agora, viu? O bagulho tá louco.

E é sucesso do Rino Linha e Romeu. Também ouvimos sucesso novo do Heitor Santos e Natanzinho Lima. 9 horas e 44 minutos aqui no Festa Pandaguda. E vamos agora com Gabriel Elias e Planta Raiz, Emaranhei. E se você também quer pedir uma música, é só chamar no 75-981-37-1499. Porque aqui é assim, você pede e a gente toca.

0: 3027-1499.
1: Da Silva Cordeon.
2: Ô, parceiro, em Freitas.
3: Mais uma, viu?
1: Apaixonando os corações.

E é sucesso novo do Henry Freitas e Tarcísio do Acordeão. Frio da noite. Também ouvimos Piscirico e Chão de Harmonia, Bloco de Notas e Dilcinho e Léo Foguete, Minha Gata. 9:56 aqui no Festa Mandaguda. E aí por aqui é assim, um sucesso atrás do outro, especialmente para você. Vamos agora com Manu Batidão, Pedido de Socorro. E se você também quer mandar uma mensagem aqui pra gente, é só chamar no 75 981 37 1499.

0: E é Luan Pereira e Panda.
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0: Também curtimos Magníficos e Edu Falaschi.
2: Não é por falta de tempo não, viu? Você só não tem prioridade.
0: Muito bem, 10 horas e 10 minutos aqui no Festa Panda Aguda. Vamos agora com o sucesso do Natanzinho Lima, Buzina. E se você também quer pedir a sua música aqui pra gente, chama no 75981371499, porque a gente vai até o meio-dia atendendo ao seu pedido.
3: Natanzinho Lima, Panda.

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0: 10:16 aqui no Festa Ponta Aguda. E atendendo a pedidos, vamos agora com o sucesso novo do Dorival Dantas e Tarcísio do Acordeão. Até mais ver e gostava tanto de você. E se você também quer pedir a sua música aqui pra gente, chama no 75 981 37 1499.
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0: 10h30 aqui no Festa Ponta Aguda. E vamos agora com o sucesso novo do Luan Estilizado, Zezo e Raíssa é Rodada, Primeiros Erros. E se você também quer pedir uma música aqui pra gente, é só chamar no 75 981 37 1499. Porque aqui é assim, você pede e a gente toca.
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10 horas e 35 minutos aqui no Festa Pandaguda. E por aqui o nosso WhatsApp não para. Atendendo ao pedido da nossa amiga Rosalie, vamos agora com o Toque 10. Mais do que sonhei, especialmente para sua amiga lá da Salgada que está fazendo idade nova hoje. Parabéns, felicidades e muitos anos de vida. E se você também quer pedir uma música aqui pra gente, é só chamar no 75 981 37 1499.

0: Alves Sá. Obrigado, gente.
1: E é sucesso do Leonardo. Amanhã também ouvimos Grupo Menos é Mais e Natan pela última vez. Horas e 48 minutos aqui no Festa Ponta Aguda. E atendendo a pedidos, vamos agora com o Maninho Vaqueiro, Diz a Verdade. E se você também quer pedir uma música aqui pra gente, é só chamar no 75 981 37 1499.

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1: Cangaço Sessions 2 Deluxe Edition, vida. É bem assim, ó.

0: E é sucesso da banda Asas Livres. Fui o seu bem. Também curtimos Dupê e Yun Li. 11 horas em ponto aqui no Festa Ponta Aguda. E por aqui o nosso WhatsApp não para. É o WhatsApp mais movimentado da cidade. Vamos conferir.
1: Bom dia, meu platão. Domingão, pessoal, por Deus aí. De uma senca, não esquecer de ninguém. Bota aí, cangaia de jegue. É nóis. Tô por aqui. Só de boa hoje, só de boa.
0: Bom dia, meu amigo. Aí sim, e pode deixar que eu coloco agora o sucesso da banda Cangaia de Jegue, Se Eu Te Pego. E se você também quer pedir uma música ou quer mandar a sua mensagem aqui pra gente, é só chamar no 75-981-37-1499. Porque aqui é assim, você pede e a gente toca.

0: Mário Gemaz e Henrique Castro, não tem jeito.
1: Vamos!
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0: E é Lauana Prado e Murilo Rufi, Pra Você Lembrar de Mim.
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0: Também ouvimos Henrique Castro, Nem Pagando, e Country Beat e Guilherme Benuto, Viralizou.
1: Tô aqui.
0: 11 horas e 11 minutos aqui no Festa Ponta Aguda. E atendendo a pedidos, vamos agora com o sucesso do Zé Vaqueiro, Meu Mel. E se você também quer pedir uma música aqui pra gente, é só chamar no 75-981-37-1499. Porque aqui é assim, você pede e a gente toca.
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0: E é Luanzinho Moraes e Unha Pintada. Também curtimos Zé Felipe e Luan Santana. 11 horas e 23 minutos aqui no Festa Pandaguda, que só toca as melhores especialmente para você. E vamos agora com Fátima Leão, Pão de Queijo. E se você também quer pedir uma música, chama no 75-981-37-1499.
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11 horas e 33 minutos aqui no Festa Ponta Aguda. E atendendo ao pedido da nossa amiga Nil Oliveira, vamos com Clecinha e Evonei Fernandes. Eu já te esqueci. E se você também quer pedir uma música ou quer mandar a sua mensagem aqui pra gente, é só chamar no 75 981 37 1499.

0: Cabecinha, tamo junto no grave. 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Diretamente de Manaus.
1: Salva de palmas, Evonei Fernandes. Obrigado pela participação.
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E é sucesso da Raquel dos teclados. Sonho lindo. Também ouvimos Zezé de Camargo, Eu Duvido, e Cidade Negra, A Palo Seco. 11 horas e 46 minutos aqui no Festa Pandaguda. E atendendo a pedidos, vamos finalizar o programa de hoje com Mega 3 na sequência do Seresta do Rasta. Só as melhores. Mas antes, muito obrigado pela sua audiência, muito obrigado pela sua companhia. E a gente se vê amanhã de novo, a partir das 2 horas da tarde no Deixa Rolar. Mas não vá embora, porque logo após a sequência tem um especial de uma hora com Tairone. Só as melhores. Diz que sim, e esse amor não vai ter fim. Uma boa tarde e até amanhã. Diz

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0: fazer.
1: Obrigado, GD, obrigado, viu? Deus abençoe, irmão.
0: Obrigado, sim.
2: Meio dia e 10. 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

0: 12:46.
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2: Meio dia e 56.
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meus queridos, estamos no ar! Primeiro final de semana do mês de agosto, esse mês que, se Deus quiser, vai ser um mês maravilhoso, cheio de boas energias. Que você consiga, nesse mês de agosto, realizar tudo aquilo que você não realizou no mês de julho, né? E claro, a gente deseja, mais do que nunca, que vocês

WhatsApp no DDD 88 99316-6333, repetindo, DDD 88 99316-6333. Muito prazer, sou Elton Lucas Sampaio e a partir de agora eu te faço companhia aqui na programação da número 1 do Brasil, aqui no nosso Domingão Musical. Nesse domingão maravilhoso, minha gente, que bom é estar aqui com você em todo o Brasil. O que, é que você tá fazendo aí nesse domingão? Tá em casa? Tá no trabalho? Tem muita gente que trabalha no domingo também, né, Lequinha? Igual a gente aqui, né? Onde é que você tá? O que, é que você tá fazendo de bom? Me conta que eu quero saber, vai. Vai lá no nosso WhatsApp, manda seu áudio agora pra gente. Você é de todo o Brasil, participa, pede a sua música, pede o seu alô e oferece pra quem você quiser. Vem-se embora, porque a maior audiência dos domingos do rádio brasileiro já está no ar pra você em todo o Brasil. Vem-se embora. A maior audiência do rádio. Simbora que eu tô chegando, hein.

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3: 1:26.
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0: 3, repetindo, DDD 88993166333. É o WhatsApp mais bombado do Brasil. É o WhatsApp dos melhores ouvintes do mundo. Bora simbora, bora ouvir o povo, meu povão do meu Brasil. Abai, Calequito, cuide, cuide. Bora simbora, vai, abai, cai, vai.
1: Alô para todos vocês aí, da nossa rádio H10, do programa. Sim. Do grande comunicador Elton Lugo.
0: Certo, meu
1: do
0: pai.
1: Seu Hernandes Rodrigo.
0: Alô, Hernandes.
1: Tá na escuta do programa.
0: Certo, meu pai.
1: Da de Parnaíba, Piauí.
0: Parnaíba, coisa boa.
1: Pela Rádio Net. Valeu.
0: Certo, muito
1: para
0: bem.
1: Para vocês todos e para nossa grande Fortaleza.
0: Tá certo, Hernandes. Toda a turma aí de Parnaíba, Piauí, muito obrigado pelo carinho. Turma massa acompanhando a gente também. Pelo som da Rádio H10, que alegria. Acessando o site radioh10.com.br, você em todo o Brasil também acompanhando a gente, conectado no som da Rádio H10. Muito obrigado pelo carinho, viu? E o meu povão da minha Parnaíba também acompanha a gente no radinho, é! Aí dentro do radinho da negada, pelo som da Rádio União de Camucim, 93,7. Alô, Zezinho, meu padinho, aquele abraço especial, viu? Meu povão de Parnaíba, pode ouvir a gente tanto no radinho do carro, no radinho tradicional, né, através da Rádio União, como também podem conectar-se através da nossa Rádio H10, que maravilha, hein? Bom de verdade. Então bora sim, bora, bota mais um aí, vai. Cuide, cuide, Lequito, a baica.
2: É tu louco, meu patrão.
0: Fala, eu padinho.
2: Escutando seu programa pela 107.5 Nova Cruz.
0: Ô, oh, rádio boa.
2: Taca um aí de Flávio José.
0: Sim.
2: Então, escuta.
0: Tá certo, meu padinho. Só faltou meu padinho dizer o nome, olha. Se meu padinho diz o nome, aí tem que lembrar do próximo modo dizer o nome, meu padinho. Porque aí, negado, negado, esquece do nome, negado. Pode... Esse aí disse o nome da cidade, disse o nome da rádio, mas não disse o nome. Um abraço, meu santo. Obrigado pelo carinho, viu? É que a negada não sabe, gente. Mas quando eu recebo os áudios aqui, eu não recebo com seu nome. Eu só recebo o áudio aqui, né? Então você tem que mandar o seu nome certinho, falando no áudio. E é num áudio só. Tem gente que grava. Parece que grava parcelado, né? Ó, meu nome é fulano de tal. Aí para. Só aqui da cidade tal. Aí para. Parece que não, tem uns 50 áudios que a pessoa podia mandar em um só, né? Aí, é, bora organizar certinho. Tem gente que diz às vezes que eu sou fresco com isso aí, mas não é não. É só questão de organização mesmo, né, negado? Tá organizado, bonitinho. Aí tá tudo certinho, né? Então bora simbora. Bora com mais música. Agora, bebê, você segue participando, segue mandando a sua mensagem no DDD 88993166333. Repetindo. DDD 88993166333.
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3: 1:56. 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

Brasil! Vem pra cima! Bora sim, bora, bora! Tô por aqui, bebê! Pra ficarmos juntinhos! Sua canção! Pra recordar! Tem sim!

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1: Deixa de ser mentiroso, Elton.
0: Tô dizendo mesmo, rapaz. Manã. Tirar a cartinha do mijo fresco. A pensar, senhor. Só que me faltava agora mesmo. Agora eu ri. Agora eu vi, Leguito. DDD 8.

0: semana maravilhoso. Ô, Domingão Rei. A gota serena da molesta dos cachorros doidos. Vai, bote meu povão aí, que eu quero ouvir é o povo. Eu quero é o povo falando comigo, vai.
1: Que é Luísa da Vila Esperança. Estou aqui ligadinha na Rádio Mix Bahia FM 39.9.
0: Alô, Luísa. Sim.
1: Amado Mãe da Alegria.
0: Ora,
1: e aí, Altruca, tudo bem?
0: Graças a Deus,
1: Deus abençoe
0: certo.
1: Você.
0: Amém.
1: E sua família, toda a equipe.
0: Muito obrigado, Madinha.
1: Mix, Bahia.
0: Tá certo, Luísa. É a Luísa da Vila Esperança, Conceição do Jacuípe, Bahia. Tá todo mundo ligado no som da nossa Mix. Mix. Mix Bahia FM 89.9. Alô, Maguila Sam, meu comandante. É o comandante da nave mãe. Mais de 150 cidades, todas ligadas e interligadas no som da Mix. Bote mais um aí, vai.
2: Já tô assistindo aqui o Domingo Musical, né? Tá neste dia, nesse domingo, né?
0: É.
2: E coloca uma música aí, viu? São Francisco, da cidade de Montpioí, né?
0: Ô, Francisco!
2: A gente do Parnaíba, 87.9.
0: Tá certo, meu padinho. É meu padinho, né? Em União, né? No Piauí, né?
3: Aqui.
0: Ouvindo pela União, né? Oh, aliás, tá ouvindo pela nossa VP, rapaz, União não, homem, tu é doido. Nossa VP, Vale do Parnaíba, homem. Rapaz, agora Marquinhos lá, vai dar só no tronco da Miurei agora. Valeu, não, logo da concorrente dele, Deus livre.
3: Ai,
0: você é ouvindo pela nossa VP, aqui é a VP, meu filho, não é outra não. É, União é a cidade, negado. Ai, ai. Por um minuto a concorrência ainda comemorou, né, Leguito? Mal sabe eles, né? Mal sabe.

0: Muito obrigado.
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3: 2:25.
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0: DDD 88993166333. É o WhatsApp mais bombado do Brasil. É o WhatsApp dos melhores ouvintes do mundo. Então bora simbora, bora ouvir o povo, meu povão do meu Brasil. A Baica, cuide, vai. Cadê?
1: Oi, eu tô louca.
0: Oi.
1: Sou Maria Cosma aqui do São Francisco, Afogados da Ingazeira. Ouço o seu programa Domingão. Quero que rode uma música aí com...
0: Qual, minha filha?
1: Marília Mendonça.
0: Certo.
1: Para oferecer a todos minha família.
0: Certo, pronto.
1: Minhas filhas Sandra, Vanusa, minhas netas Irze, Yasmin, Rogério,
0: sim,
1: Nicolas.
0: Certo.
1: E quem mais? Todos que estão ouvindo o programa, eu quero oferecer essa música. Tchau, fica com Deus.
0: Fica com Deus, minha madinha. Aquele abraço especial. Se esqueceu o nome de um dos netos? É uma brigaiada a semana todinha, mulher. É uma intriga. É uma enronha na família todinha. Alô, Gracinha. Tá ouvindo a gente pela nossa Afogados FM. Afogados FM sempre com Domingão. Tamo junto. Bora simbora, bora com mais um, meu padinho, vai. Bota mais um áudio aí, vai.
2: Domingão, musical. É tu, Luca, que tá no ar. Começou agora. É Parrinho Magacheira. Hoje quero, meu cavalo é show, meu cavalo é show, papai.
0: Não, pai, tu é doido, né? Não, sinceramente, Lagueta. Danada amiga desse cavalo. Não tem outra amiga não, padinho. Troque o disco, meu filho. Não é um negócio de um cavalo, meu cavalo, cavalo. Não é lá de um cavalo. Acho que esse cavalo é até doente, de tanto só pedir esse cavalo aí. Deixa o pobre do cavalo descansar, homem. Deus me livre. Danado de um cavalo o tempo todinho. Ei, paiinha, só se for mesmo. Ai, ai. Ei, Leguito. Não sei não, viu?
3: Elton, tu vai tocar música que horas?
0: Já, já, minha filha.
3: Manda aquela lá que tá todo mundo pedindo.
0: Pô, vou botar logo agora, vai. Todos os domingos levando muita música boa, muita alegria, menos a amiga do cavalo. Ai,

0: Mexer com as Gone Girl é problema.
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1: Tem coisas que a gente promete, mas não cumpre, né, gente?

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3: 12h55.
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0: Jeques esteve na festa da cidade há 117 anos, Afogados da Ingazeira, Escoago. Quero parabenizar todos os cantores, especialmente Túlio Milionário, esgotado agora julho, só com modo um trisquinho, mas está esgotado. Então, ofereço para você, para Lequito, meu pai, Antônio Toto, no Sombra, minha mãe José, meus dois filhos, minha esposa, minha irmã, filha, todos meus irmãos, os ouvintes e os amigos. Fica com Deus, beleza?
1: Ah, Maria Lequito, não, ela não perde a oportunidade de falar desse primo dela, Deus me livre. Mas ela não pede pro primo dela mandar a amiga pra cá, não pede. É só fazendo propaganda pra esse primo dela. Ai, ai. Tu é doido, Deus me livre, né? Bora com mais música, bora!
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3: 3:25.

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0: De volta para todo meu
1: Brasil.
0: É o Brasil inteiro ligado de ponta a ponta e você segue mandando a sua mensagem no DDD 889-9316-6333. Repetindo, DDD 889-9316-6333.

0: WhatsApp dos melhores ouvintes do mundo. Então bora sim, bora. Bora ouvir o povo, meu povão do meu Brasil. A pai, Calequito, cuide. Cadê?
1: Meu amigo Elton Lucas, aqui é o Edel, ex-gerente da banda Noda de Caju. Falo com você de Arco Verde, Pernambuco, através da Itapuama FM.
0: Ô, rádio boa.
1: Manda um alô aí pra mim aí, pra minha mãe, dona Lourdinha. Estamos escutando tu aqui, meu irmão. Um abraço.
0: Um abraço, meu padinho. Rádio Itapuama, Arco Verde, meu sertão do Pajeú. Tá todo mundo ligado no som da 92 FM. Alô, João Ferreira, meu padinho. Alô, Zalci Joane. Minha Zalzinha. Alô, João Filho. Toda a família Itapuama FM, aquele abraço especial. Muito obrigado pelo carinho, muito obrigado pela companhia. Bora sim, bora. Bote mais um, bote mais um, bote mais um aí, Lequito, vai. A baica.
2: Eu tô Lucas, eu tô de bondade da Paraíba, escutando através da Zest FM de Nova Cruz. Mandou um especial para toda a minha família, Montanha, minha prima Mariquinha, minha tia Beata. Aí pra minha turma aí, lá no estado de Montanhas. E aqui na Paraíba, a audiência de sua é nota mil.
0: Valeu, meu padinho, ô, coisa boa. Abra a porta, Mariquinha. Mas não podia perder essa não, né, Guita? É, é até ruim, mas não podia perder, né?
3: Mariquinha!
0: Ah, Maria. A quinta série do Capa fala mais forte, né? Tu é doido. Meu povão da nossa 107, nossa Rádio Agreste em Nova Cruz, no meu Rio Grande do Norte. Sempre com Domingão, aquele abraço mais do que especial. Muito obrigado pelo carinho, obrigado pela companhia. Olá, Elton, aqui é o Jair de Patos, Paraíba. É, tá botando aqui, já morei aí, é, deve estar ouvindo por alguma rádio, você não botou qual é a rádio, né? Já morei aí, tinha um salgado na esquina. Rapaz, um negócio meio... Como é aqui? É, saudade na esquina, saudade de todos. Um abraço pra Luiz, Luiz DJ, Dona Nena e sua família. Pronto, padrinho, um abraço especial. Deve estar vindo pra alguma rádio, né? Mas não colocou qual é a rádio, né? Mas um abraço, meu padrinho. É o JC Silva, é o Jair, né? Jair de Patos, Paraíba, aquele abraço especial, meu irmãozinho, tamo junto.
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0: Muito obrigado, minha amiga. Que
1: junto,
0: é isso?
1: Tamo junto.
0: Que é isso? Que honra, sem palavras.
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1: O nome dela é Flash, hein?

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1: Muito bem, a gente vai seguindo ouvindo você em todo o Brasil participando, mandando a sua mensagem no DDD 889-9316-6333. Bora sim, bora, bora ouvir o povo, meu povão do meu Brasil. A baica, cuide, cuide, cuide, Lequito, bora sim, bora, vai, cuida.
2: Ah, Elton Lucas, gostaria de pedir a música do Pinzeiro.
1: Sim. Certo.
2: Para oferecer para meu esposo Francisco, meus filiares, Lei Carlos e Ian, e todos meus familiares.
1: Sim.
2: E para vocês aí da rádio.
1: Certo.
2: Nós estamos ouvindo vocês da Patrulha FM aqui de Senador Pompeu, a Rubenita. Tchau.
1: Tchau, Rubenitazinha, aquele abraço especial. Senador Pompeu no meu Ceará, nossa super Patu. Patu, Patu News FM. Alô, Chico do Jová, meu padrinho. Alô, Jovem Nascimento. Toda essa região maravilhosa, ouvindo a melhor, ouvindo a Patu News. Tamo junto! O Gilvan de Vinhedo, São Paulo.

0: Radioh10.com.br. Tamo junto! A Baika!
1: E aí, Toluca, tudo bem com você?
0: Tudo!
1: Aqui em Nova Cruz.
0: Sim!
1: Eu escuto você por Raio da Graça, Nova Cruz.
0: É a boa!
1: De pedir uma música de Amado Batista.
0: Ixi, Mari!
1: Eu ofereço pra você e família, para aqui de família.
0: Sim!
1: E pra todos os momentos que escuto o Domingão Musical. Um abraço, meu padrinho. Fica com Deus.
0: Fica com Deus, irmadinha. Um abraço! Obrigado pelo carinho! Alô, Irenezinha! Eita, Irenezinha! Irenezinha é da minha, viu? Só tem ela. Bote mais um aí, vai! Cuide! Cuide! Vai!
2: O seu Hernani Rodrigues da Conceição está na escuta do programa. É o Tom Lucas. Pela nossa Rádio Net.
0: Tá certo! Ah, é o seu Hernani aí de Parnaíba, né? Pronto! Já mandou aqui, né? Aqui daqui mandou dois áudios, né? Então tá certo, meu povo de Parnaíba, meu Piauí. Tamo junto!
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3: 3:55. 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

0: Mais uma hora, hein?
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0: de volta, hein? Aqui na nossa hora extra. Sua canção.
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0: Ao vivo, hein, bebê?
1: É o Dom Lucas.
0: Juntinhos para todo o Brasil.

0: estamos de volta, para todo meu
1: Brasil.
0: É o Brasil ligado de ponta a ponta. E você segue mandando a sua mensagem no DDD 889-9316-6333. Repetindo, DDD 889-9316-6333. É o WhatsApp mais bombado do Brasil. É o WhatsApp que você participa. Estamos de volta aqui na nossa hora extra. Eu já queria abraçar meu povão que já tá ao vivo com a gente. É... tem o meu povão da nossa Bela Vista FM de Alcântaras. Alô, Alcântaras, no meu Ceará. Alô, doutor Benício, meu padrinho. Alô, Leonício. Toda a família Bela Vista FM, aquele abraço especial. Também já estamos ao vivo na nossa Luar FM 87.7 da Calcaia. Alô, minha Calcaia. Alô, minha grande Fortaleza. Todo mundo acompanhando a gente. Muito obrigado pelo carinho, viu? Nosso grande doutor Lourenço. Alô, doutor Lourenço, meu padrinho. Aquele abraço mais do que especial. Bora sim, bora. Bora ouvir o povo, meu povão do meu Brasil. A baica. Cuide, cuide. Cuide, Lequito. Olá, Elton. Estou ouvindo você aqui em Nova Russa. Ah, não. Não é Nova Russa, não, aqui. Não. Ah, entendi, entendi. Mande a mensagem certinha pra mim, meu filho. Ah, tá aqui. Elton, estou ouvindo o seu programa aqui na Bahia. Gostaria que você mandasse um abraço pra mim. Meu nome é Antônio. Sou natural de Nova Russas. Ah, sim. O Antônio é natural de Nova Russas, no Ceará, né? Mas tá na Bahia acompanhando a gente. Pronto. Só faltou dizer a cidade e a rádio, né, padinho? Negada, esquece, ah, Maria. Negada, me ajude, negada, pelo amor de Deus. Já, não, já basta o Lequito aqui pra me dar canseira, negada. Tem que me ajudar aqui, ó. Agora sim, bora. Bora ouvir o povo, meu povão do Brasil, bebê. A baica. Vai. Cadê, meu filho? Bote o povo aí, vá. Cadê?
2: Olá, eu tô Lucas, aqui é Adriano, da comunidade Lagoa de Pedra de Montanhas RN. Tô te ouvindo pela 107 Agreste FM. Tô sintonizado no programa só aí. Hoje eu quero ouvir com os três do Nordeste, Mulher na Linha.
0: Ixi.
2: Toca ela pra mim, que se for possível. Valeu, boa, valeu, e faz esse belo programa e aquele abraço.
0: Valeu, Antônio! É o Antônio, né? Tô moquinho aqui. Como é o nome do cabai? Bota de novo, vai.
2: Olá, eu tô Lucas, aqui é Adriano da...
0: Adriano, Antônio, é. Antônio foi o outro. É o Lequita, pai, me perturbando aqui, me deixa doidinho. Alô, Adriano, toda a turma de montanhas, ouvindo pelo som da nossa super Rádio Agreste FM Nova Cruz, no meu Rio Grande do Norte. Alô, Giselda Felipe, minha madinha. Aquele abraço mais do que especial. É Nova Cruz e toda a região, sempre com Domingão. Vem sim, para que vem chegando mais sucesso, hein?
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0: Tá todo mundo ligado. Você segue mandando a sua mensagem, viu? DDD 889-9316-6333. Repetindo, DDD 889-9316-6333. Tô só esperando você.

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3: 4:25.
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0: Você e eu, juntinhos aqui na melhor, estamos de volta, Brasil, de volta, pra ouvir você participando com a gente, mandando a sua mensagem no DDD 889-9316-6333, repetindo, DDD 889-9316-6333, é o WhatsApp mais bombado do Brasil, é o WhatsApp que você participa junto com a gente. Bora sim, bora! Bora ouvir o povo, meu povão do meu Brasil! A Baica, cuide!
1: Olá, Elton Lucas, aqui quem tá falando é o Helder de Milhão.
0: Alô, Helder!
1: Escuto pelo 88,9, Regional FM.
0: É a boa!
1: Gostaria de pedir a música aí de...
0: De quem, meu filho?
1: Forró Saborear.
0: Forró Saborear,
1: sim. Oferecer pra minha esposa Viviane, meus filhos Ticiane, João Paulo, Christian e a Lorena.
0: Tá certo, Helder!

0: da nossa Regional FM de Milhã. Alô, Milhano, meu Ceará! Estamos ao vivo no som da Regional e também abraçando meu povão da nossa Super Patu. Patu, Patu News FM. Turma boa de Senador Pompeu, nosso grande Chico do Jová. Alô, Chico do Jová, meu padinho. Alô, Jovem Nascimento, tamo junto. Bote mais um, Lequito. A Baica.
1: Tudo bom?
0: Tudo bom, Vanuzinho.
1: Sou Vanusa, de Araújo, da cidade, Elisabeth de Mar Interior, na Roça.
0: Na Roça, sim.
1: Assista a rádio, tem 7.9.
0: Cristal FM.
1: Passa a música aí de Zezé de Camargo Luciano.
0: Sim.
1: Flores sem vida. Quero oferecer para minha prima Ana Maria.
0: Sim.
1: Maria de Miro.
0: Sim.
1: Ivanito Achareia.
0: Kátia, Carol, Milena.
1: Dona Zenita.
0: Iara, Natália, Nedina.
1: Alaís,
0: Lica.
1: Rosália.
0: Sim. Pizzé Lima. Sim.
1: Etui, doutor da Rádio Bom Filho.
0: Cristina Santana. Esmeralda, Berril, Seu Rosa, sim.
1: Joelita Sérgio Castrio.
0: Sim.
1: Lissinha do Pintado, Ana
0: sim.
1: Maria de Palmeira.
0: Sim.
1: Ismária.
0: Sim.
1: Daqui da cidade de Brejinhos.
0: Sim.
1: E pra você.
0: Sim.
1: Obrigada, já deixou um voto.
0: Tá certo, Vanuzinho. Rapaz, essa irmã do Zé Cantor tá demais. A mulher tá demais. A nossa Zé Cantora da Bahia. Ô, Vanuzinha. Vanuzinha aí não tem jeito pra ela não, viu? Tu é doido, homem. Bote mais um, Lequito, vai.
2: Fala, Padinho.
0: Ai, meu Deus do céu, não acredito.
2: Sou Ronaldinho, falo de Riacho de Santana, Bahia.
0: Ai, Jesus.
2: Pela melhor rádio, Guadalupe FM.
0: A única coisa que tu falou que é correta.
2: Vai, Padinho, a galera tá com raiva de você.
0: É mesmo.
2: Não leva a Bruna Abreu. Toca a Bruna Abreu pra nós aí, Padinho. A galera tá com raiva. Toca a Bruna Abreu aí.
0: Ah, Maria. Eu não vou nem dormir hoje. Vou nem comer mais. Ah, meu Deus do céu, né?
3: Vai, filho.
0: Pra lá, homem. Tu ainda bota esse fresco no ar pra perturbar meu juiz daqui. Pra quê, homem? Não, tu é doido. Não, depois dessa eu vou com sucesso. Ah, Riacho de Santana, Bahia, nossa Guadalupe. Olha o que ele falou que presta, olha. Não acredita?
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0: Só aqui.

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1: Aí é música, meu amigo.
2: Por isso que você acaba com eles, né?
1: Vamos acabar com eles hoje.

0: Brasil, já chegou a hora da gente ir embora também na hora extra. Ah, minha gente, realmente agora não tem mais tempo, eu tenho que ir embora realmente, tá? Mas eu agradeço demais pelo carinho da sua audiência, você que ficou comigo também nessa hora extra, as emissoras que ficaram conosco agora por mais essa hora, muito obrigado pelo carinho, obrigado pela audiência, obrigado pela sintonia, né? Por que não dizer assim? Minha gente, uma ótima semana para todo mundo, um bom começo de semana, que Jesus os abençoe e que a gente consiga vencer os nossos medos, os nossos obstáculos. Eles podem ser difíceis, eles podem nos desafiar diariamente, mas nós somos fortes, nós somos poderosos e muitas vezes só a gente não percebe isso. Então, pare um pouco. Pense, reflita, você pode, você é capaz, você consegue e você pode chegar aonde você quiser chegar, com muita persistência, tentando, uma hora a gente consegue, uma hora a gente vai conseguir, vai fazer sucesso, tá? Um abraço Brasil, obrigado pelo carinho, Deus abençoe.
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4: 4:55. 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

0: 5 e 1.
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0: 5h43.
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0: 6:03.
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0: Jesus, a Jesus, a Jesus. Toda glória, todo poder, toda honra a Jesus.
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do seu ministério, dos desafios de seu ministério. Que Deus continue abençoando e sustentando todos os ministros ordenados em sua nobre e exigente missão. Amém. Com o espírito de gratidão, iniciemos nossa celebração cantando o hino de entrada.

0: irmãos e irmãs, sejam bem-vindos mais uma vez, bem-vindas a esta celebração. Nossa alegria em acolhê-los, os que são do dia a dia, os que estão aqui vindo, ouvindo raramente ou poucas vezes, mas vindo hoje, estando nessa igreja. Nossa alegria por estarmos celebrando essa Eucaristia. A graça e a paz de Deus, nosso Pai, o amor de Jesus Cristo, a força e a comunhão do Espírito Santo esteja com todos vocês.
1: Bendito seja Deus que nos reuniu no amor de Cristo.
0: Hoje nós queremos, orientados pela liturgia, pedir perdão ao Senhor pelas vezes em que nós nos afastamos do seu amor, pelas vezes em que nós também fomos egoístas, pensamos apenas em nós e não revelamos o sinal do reino. Supliquemos ao Senhor seu perdão, porque somos pecadores e confiantes da misericórdia do Senhor para nós.

0: Deus, rico em amor e misericórdia, tenha compaixão de todos nós. Perdoe os nossos pecados e um dia nos conduza à vida eterna.
1: Amém.
0: Queremos louvar a Deus porque Ele é bom. Louvar a Deus pela presença de todos. Quem tá, tem alguém aniversariando hoje aqui na missa? O aniversariou essa semana? Evelyn, tem mais gente, está no fundo lá, completando o aniversário da Idade Nova. Louvar ao Senhor hoje pelo dia das orações, também pelos presbíteros, pelos padres. Essa terça-feira é dia do padre. Louvar ao Senhor por tudo que Ele faz em nossa vida. Louvemos com o nosso hino de louvor.

0: imploram e se gloriam de vos ter como criador e guia, restaurando para eles a vossa criação e conservando-a renovada por nosso Senhor Jesus Cristo, vosso Filho, que é Deus e convosco vive e reina na unidade do Espírito Santo por todos os séculos dos séculos.
1: Ainda de pé, vamos acolher a palavra de Deus.

Leitura do livro do profeta Isaías. Assim diz o Senhor: ó vós todos que estáis com sede, vinde às águas. Vós que não tendes dinheiro, apressai-vos. Vinde e comei. Vinde comprar sem dinheiro. Tomar vinho e leite sem nenhuma paga. Por que gastar dinheiro com outra coisa que não um pão? Desperdiçar o salário, se não com satisfação completa. Ouve-me com atenção e alimentai-vos bem, para deleite e revigoramento do vosso corpo. Inclinai vosso ouvido e vinde a mim. Ouvi e tereis vida. Farei convosco um pacto eterno. Manterei fielmente as graças concedidas a Davi. Palavra do Senhor.

Leitura da carta de São Paulo aos Romanos. Irmãos, quem nos separa do amor de Cristo? Tribulação, angústia, perseguição, fome, nudez, perigo, espada. Em tudo isso somos mais que vencedores, graças àquele que nos amou. Tenho a certeza de que nem a morte, nem a vida, nem os anjos, nem os poderes celestiais, nem o presente, nem o futuro, nem as forças cósmicas, nem a altura, nem a profundeza, nem outra criatura qualquer será capaz de nos separar do amor de Deus por nós, manifestado em Cristo Jesus, nosso Senhor. Palavra do Senhor.

Meus irmãos e minhas irmãs, os que estão aqui, os que estão em casa nos acompanhando pelas redes sociais, pela rede social da nossa paróquia, Católicos de Itatim, as pessoas lá do Morro do Tigre, Dona Lídia, seu padre, falo, não perco de escutar a missa pelo rádio, pela Ponta Aguda FM, outros sempre estão dizendo que estão acompanhando também pelas redes sociais. Nossa alegria também de estar nessa comunhão com vocês. Mas, irmãos e irmãs, nós viemos aí de uma dinâmica, de uma sequência, de 15 dias atrás, Jesus mostrando que o reino ali, comparando o reino dos céus, primeiro com um homem que semeou a semente do trigo e o maligno veio e semeou o joio, depois dizendo que o reino dos céus é como uma semente de mostarda, que sendo pequena, uma vez semeada, se tornou uma árvore frondosa. Depois ele compara o reino dos céus com uma porção de fermento que a mulher pega e mistura com 3 porções de farinha. Domingo passado, Jesus contou novamente mais 3 parábolas para mostrar o reino dos céus. Primeiro como um tesouro que o homem encontra num campo, vai, vende tudo que tem, volta para comprar o campo. Depois diz que, na segunda comparação, é que o reino dos céus é como uma pérola preciosa que um comprador de pérolas encontra, vai, vende tudo que tem para adquirir aquela pérola preciosa. Depois ele disse que o reino dos céus é também comparado como a rede lançada ao mar, que apanha peixes de todo tipo, e que depois, quando chega na praia, os pescadores separam os peixes bons e jogam fora os que não prestam. Depois de mostrar então essa sequência da comparação do reino dos céus, hoje então eu diria que agora Jesus na sua metodologia vai colocar em prática o que é o reino dos céus. Mas antes é bom olhar para aquilo que na riqueza de Deus, Deus então pega a sua riqueza que tem, não se fechou e começa a criar. Sabe, tem um bocado de gente, quando ela tem um dinheiro a mais, começa a construir casa, começa a comprar coisas e tal, fazer algumas coisas. Deus tinha uma riqueza, que não era necessariamente dinheiro, mas a riqueza que é Deus, e não se esgota a sua riqueza, então criou o mundo. Depois de ter criado o mundo, criou os animais e chegou até nós e nos criou. Se Deus fechasse a sua riqueza, nós não estaríamos aqui. Se Deus se privasse e fosse mesquinho com a sua riqueza, não estaríamos nós aqui, nem o mundo estaria criado. Mas porque da sua riqueza, ele quer distribuir a sua riqueza, ele bota gratuitamente a sua riqueza à nossa disposição. E vendo que nós somos parte da sua riqueza, porque o bem mais precioso de Deus somos nós. E para Deus somos nós. Só que agora, nós condicionamos, nosso mundo condiciona tudo à riqueza. Tudo passa a ter valor. Eu até começo dizendo que pode ter a tragédia que for. O noticiário diz que morreu tantas pessoas. Agora está tendo problemas no Rio Grande do Sul, no sul do país, aí com o vendaval, com as enchentes e tal. E ali, diz sempre no final do noticiário, calcula depois que diz que morreu não sei quantas pessoas, morreram quantas pessoas, diz. E o prejuízo estimado foi de não sei quantos bilhões. E repete isso porque parece que o que mais precioso foi, valioso ali, não foram as vidas perdidas. Que vale muito mais, ainda que fosse uma só, muito mais do que os milhões do patrimônio dos bens ali perdidos. E assim vamos nós dizendo, invertendo os valores, porque as coisas passam a ter de fato valores e são valiosas e preciosas. E nós também vamos entrando nessa dinâmica do mundo da riqueza que vai botando valor nas coisas. Quando na verdade Deus não nos cobra nada, Deus não cobra o oxigênio que nós respiramos, ainda que alguém tenha uma fábrica lá, White Martins, sei lá o que mais tem aí, outras empresas de oxigênio, faça o oxigênio lá no cilindro e não necessidade, tem que vender para a gente ou vender para os hospitais para que possamos ter o oxigênio numa emergência, numa necessidade de saúde. Deus não nos cobra a água que nos dá, ainda que a Embasa tenha que preparar todo o sistema, canalizar para fazer chegar à nossa casa e cobrar lá pelo serviço. Mas não pagamos a água, pagamos o serviço que a Embasa faz aí, cobra por isso, para fazer a água chegar na nossa casa. Deus não nos cobra a terra que Ele nos dá para produzir. Mas os homens aí com seus maquinários, com a tecnologia, vai fazendo com que investimento para que nós possamos
pagar aí os grãos, sei lá o que mais temos aí, mas pagamos. Mas Deus não nos cobra nada disso. Deus não nos cobra, nos dá de graça, porque mais precioso do que tudo isso que nós possamos olhar, Ele nos deu gratuitamente a vida do Seu Filho para salvar, para garantir a nossa salvação, para mostrar que preciosos somos nós, que somos preciosos, e o quanto valemos e somos para Ele. E não há nada que impeça de ver o valor que temos. Deus então dá a vida do Seu Filho por nós e não nos cobra nada. Só que nós vamos ficando numa sociedade mercantilista, que tudo é dinheiro, se não me pagar eu não faço, eu não ajudo, não faz nada gratuitamente. Tem gente que não faz nada gratuitamente, não faz uma solidariedade, não dá uma ajuda, como o povo diz, não dá um prego numa barra de sabão. Eu até diria que uma barra de sabão é até dura, não dá um prego numa geleia, que até é mais mole. Então tem gente que não faz esse esforço por nada, para dizer, não faz o menor esforço, tudo tem que ser pago. Nós estamos, de fato, nessa sociedade, assim, que tudo tem que ser pago. Daqui uns dias, eu espero que nosso país não mude esse sistema, independente de quem quer que esteja no governo, que não mude o sistema do SUS, por exemplo, que a gente tem aí gratuitamente, que é belo, inclusive, a nível de mundialmente, nosso país. Aí, muito belo e um exemplo para muitos. Espero que a gente não tenha que pagar. Espero que a gente não tenha que pagar pela educação, pelos ensinamentos do colégio, ainda que tenhamos particulares aí e tal, mas que nós tenhamos na sociedade a condição de escolher. Porque na sociedade mercantilista, tudo é o dinheiro. Agora, olha que justamente Jesus diz isso lá no capítulo 5, segundo Mateus. Onde está o teu tesouro, aí estará também o teu coração. Nas histórias que contam com Santo Antônio, diz lá justamente que, com certo, alguns de vocês conhecem a história do homem que tinha um tesouro lá no cofre, e lá estava o seu coração, o coração dele. Deus tem a nós como tesouro, como riqueza, então o seu coração está em nós. Não apenas do apostolado da oração que reza aí, mas nós estamos no coração de Deus, porque Ele está, o seu coração está em nós, porque nós somos a riqueza dEle também, para Ele. Só que nessa inversão de valores, nós não conseguimos sentir, e começamos a nos afastar de Deus e achar que o que mais valioso é e precioso é, tem que se pagar. Quando alguém vai dar um conselho para o outro, diz, eu não quero conselho, porque se conselho fosse bom, se vendia, e não se dava. Ah, eu tenho um conselho para te dar. Eu quero o Pix, não me dê conselho. Estão dizendo por aí agora. Alguém pergunta, eu tenho um conselho para te dar. Eu não quero conselho, eu quero o Pix. E muitas outras coisas nessa inversão de valores, que de fato, o que salva não são nem Pix, nem dinheiro, nem riqueza nenhuma de fato. Quantos conselhos são bem valiosos e preciosos, que não tem nem como comparar com o valor de Pix, nem valor algum. Que salva a vida, porque faz a gente redimensionar a vida. E quando nós vamos pensando então nessa dimensão, nós acabamos, sem nos dar conta, nos afastando do amor gratuito de Deus. E aí é interessante que também entra nessa dinâmica as religiões, que vão fazendo religiões, igrejas e outros tipos de religiões, preocupado com o dinheiro, para pregar um Deus, uma religiosidade para o povo que tem que pagar. Não pense que é por acaso, não. Então, que muitas igrejas têm se tornado muito mais templo shopping do que templos sagrados. É precioso porque é templo shopping. Aí, tudo ao nível parecendo shopping. Seja ela de quem, ainda que se for católica. Às vezes se parece muito mais, e a gente fica, parece que está muito mais preocupado. Não que nós não devamos ter uma vida digna, um templo bom e bonito, mas os templos parecem se tornar, e as religiões parecem construir muitos templos nesses últimos tempos, parecido com o shopping, para pagar mais, para que os fiéis paguem muito mais do que mais. Ao invés da gente ver o sagrado, a gente vê o que nós estamos pagando. E com isso, cada vez mais, estamos nos separando do amor de Deus. Ora, Deus é gratuidade. Sabendo que nós somos a sua riqueza, Ele não se separa de nós. Mas nós sim, por causa do nosso estilo de vida, da nossa forma de ver a Deus, começamos vendo as coisas com dinheiro, então não vemos o amor, que é gratuidade. E o apóstolo Paulo, então, diz para nós na carta aos Romanos, e veja que nesses 15 dias, ou 21 dias aí, a segunda leitura tem sido sempre do apóstolo Paulo, que já nos deu o Espírito para que a nossa frente, sabendo que nós não sabemos como pedir e o que pedir, o Espírito vem em socorro da nossa fraqueza, dizia a carta do apóstolo Paulo aos Romanos, de 15 dias atrás. Então agora é o Espírito que vai fazer nos olhar, que vê que o valor, a preciosidade que temos, e o apóstolo Paulo diz esse valor deste amor, dizendo,
quem nos separará do amor de Cristo? Essa expressão do apóstolo Paulo é uma pergunta. Quem nos separará do amor de Cristo? E eu vou dizer, então, que isso que o apóstolo Paulo diz, o dinheiro, a riqueza, as preocupações do mundo nos separam do amor de Cristo. Não que Cristo se separe de nós, mas que nós nos separamos do amor de Cristo. Tribulação, aí vem ele, tribulação, separa. Muita gente, quando está tribulada, passando por um momento de tribulação, ao invés de se dedicar à oração, à vida da leitura da palavra de Deus, ao vir escutar a palavra de Deus, vir à missa, vão para, se afastam de Deus, porque estão passando pelas suas tribulações, ao invés de buscar a Deus, que é o amor, e nessa tribulação buscar o Senhor. O apóstolo Paulo diz isso: quando eu estou fraco, é aí que eu estou forte. Claro que não é todo mundo. Tem gente, quando está passando pelos seus momentos de tribulações para, se dedicam mais a rezar, acordam mais cedo para rezar, talvez mais à missa e tal, mas nem todo mundo é assim. Tem gente, quando está angustiado, se afasta de Deus. Quando está passando por qualquer tipo de perseguição de tudo, ou qualquer tipo de fragilidade, se afasta de Deus, porque não compreendeu que o amor é, então, nesse momento das nossas dificuldades, das perseguições, das nossas fraquezas, que nós voltamos a nossa vida para enriquecer a vida em Deus, que sempre está se dando gratuitamente para nós. Agora, o apóstolo Paulo dizendo que na tribulação, angústia, perseguição, fome, nudez, perigo, espada, ele diz: olha, em tudo isso que passamos, somos mais que vencedores. Então, se algum de a gente, um de nós, passarmos pela tribulação, ao invés de nos darmos como vencidos, nos demos como vencedores. Porque nesses desesperos, quantas pessoas que, quando estão passando as suas angústias, vão procurar outras situações, vão atrás dos curandeiros, vão atrás de outras religiões, vão atrás de resolver sua vida em qualquer outra forma, mas deixa o amor de Deus, a riqueza, que é gratuitamente dado para nós. Porque acha que pagando vai resolver os seus problemas. Quando Deus gratuitamente esteve ao nosso lado e nunca deixou de estar ao nosso lado. Então, nós já somos vencedores, mas nos damos como perdedores. Porque ficamos com medo, ficamos inseguros, não confiamos no amor constante de Deus. Aí ele disse: graças àquele que nos amou. Ele insiste dizendo: tenho certeza de que nem a morte, nem a vida, nem os anjos, nem os poderes celestiais, nem o presente, nem o futuro, nem as forças cósmicas, nem a altura e nem a profundeza, nem outra criatura qualquer, será capaz de nos separar do amor de Deus por nós. Ou seja, nada que fizermos vai nos afastar do amor de Deus por nós. Acontece justamente muitas pessoas quando tem problema na vida, que se afastam, esquecendo desse amor. Às vezes até mesmo dentro da igreja, os que começam, ainda cometem um pecado, que não estão em pecado mortal, e pecado mortal é matar, é abortar, é isso mais aí, não coisas simples, se afastam até da Eucaristia. Nada pode nos afastar do amor de Deus por nós. E o apóstolo Paulo diz: onde tem o pecado maior é a graça, é a força de Deus para nós. Então, não tem nada que separe Deus da gente. Não tem, mesmo que a gente queira, porque Deus nunca vai querer, mesmo que a gente queira separar de Deus, Ele não separa, e não haverá rompimento da separação de Deus conosco. Nós podemos até ir embora, mas Deus continua ali, continua respeitando na liberdade, acompanhando a nossa vida. Podemos fazer e cometer os pecados todos, Deus continuará acompanhando nossa vida, não para confirmar que nós estejamos certo, errando, pecando, mas para dizer que Ele não rejeita. Ele rejeita o pecado, não o pecador. Ele rejeita a atitude, não quem cometeu a atitude. Nada é capaz de romper essa relação entre nós, entre Deus e nós. Só que aí, então, nesta riqueza agora, Jesus vai mostrando que naquilo que é da inversão dos valores, estando com o povo, explicando para os discípulos tudo o que é o reino de Deus, da riqueza que é o reino de Deus, hoje então está mostrando para Jesus, que está dizendo que o povo teve compaixão. O que é compaixão? Que a paixão de Cristo é o sofrimento de Cristo. Compaixão é sofrer com a gente, conosco, com os nossos sofrimentos. Jesus tem compaixão, sabe dos nossos sofrimentos, sofrem conosco, tendo compaixão do povo que ali estava pregando para o povo, que foi atrás dele. Lá para mais tarde, os discípulos dizem: olha, Senhor, despede, esse lugar é deserto, e já é hora adiantada,
despede as multidões para que possam ir aos povoados para comprar comida. Jesus então ensina os discípulos, dizendo para eles, vocês, eles não precisam ir embora, dá-lhes vós mesmos de comer. A música que cantou aqui na entronização da Bíblia, dá-lhes vós mesmos de comer. Os discípulos disseram, Senhor, como se assim, Senhor, nós só temos 5 pães e 2 peixes, vamos garantir o nosso, farinha pouca, meu pirão primeiro, nosso pirão primeiro. Era um pouquinho parecido com isso que os discípulos estão dizendo, o que é isso para tanta gente? Então, se a gente for dar para o povo, a gente vai ficar com fome. É interessante, porque aqui, ainda que a gente possa olhar, e não é para tirar o milagre, o poder do milagre de Jesus, não é para tirar não, é para enxergarmos o poder do milagre de outra forma, porque ali naquele momento, Jesus não fez cair do céu o pão para o povo, como fez cair o maná no deserto. A dinâmica de Jesus pegou os 5 pães e 2 peixes, e aqui, inclusive tem um número muito simbólico. Eu dizia a semana passada, quando Jesus comparava o reino dos céus, lá com 3 situações de 15 dias atrás, com 3 situações de 8 dias atrás, 3, 3. Eu dizia que ali não é em 4, Jesus não contou em 4, porque o diabo é aquele que divide, e então Jesus não vai permitir esses números, na numerologia da Bíblia, que o diabo seja capaz de dividir. Agora, contar justamente os 7, 5 pães e 2 peixes, tem uma numerologia. Quem está lembrado, o ano passado, eu repeti dizendo que o número 7 na Bíblia é o número da totalidade, da perfeição, que é Pai, Filho e Espírito Santo, ar, água, terra e fogo. É o número da perfeição. Esses 7 pães e 2 peixes, daquele tem uma perfeição ali. Então, aqui agora precisamos agora exercitar essa perfeição de Deus que está em nós. O que é que Jesus faz? Ele mandou o povo sentar, porque sentando, quem sentou ali, então quem está de pé está vendo quem foi que levou a bornal, a bolsa, com pão, com farinha, que ninguém vai para o deserto com fome. Aqui, quem vai começar a viajar esse tempo agora para Lapa, já está pensando. Agora, daqui a pouco, começa um bocado de vocês, muitos de vocês aí, preparar a viagem para Lapa. Um começa já, antes, na véspera de viajar, frita uma carne, faz uma farofa, frita uma galinha, faz uma farofa, passa no mercado, compra um biscoito, faz uma coisa desse jeito, e leva, um faz um bolo, e uma empanada, uma empada, e leva para a viagem. E é interessante, eu dizia isso ano passado, no evangelho parecido com este. E ali, então, é este o milagre, que justamente tem que acontecer. Não é cair do céu, porque cair do céu, nós já descemos do céu para fazer o milagre. Somos nós o milagre. Agora é preciso fazer o reino acontecer na ação de quem está no reino, de quem acredita, de quem vê a riqueza do reino e não a riqueza que nós vemos. E aí então, quando nos ônibus que vão para Lapa com vocês, ali começou a cair, quando dá por volta de 10 horas da manhã, sei lá quantas horas de viagem ali, começa o povo, olha, eu trouxe uma farofa, aí passou a vasilha ali da farofa dentro do ônibus, e daqui a pouco quem puxou a farofa, o outro disse, eu também trouxe aqui um bolo, vai comendo aqui, o outro disse, eu também trouxe aqui um biscoito, e passa um bocado de vasilha ali dentro do ônibus ali. Eu espero, eu acredito, queria acreditar que não tem ninguém que vai ficar sem partilhar, mas todo mundo se sente nessa primeira reação de quem primeiro passou a vasilha da farofa, o bolo, a empanada partilhada ali dentro do ônibus, todo mundo se sente convocado, motivado a também partilhar. E olha que muitos vão à Lapa, deixa até a sacola no carro, come, que é comida que dá, passa lá, come lá, volta, ainda chega em casa para facilitar, ainda tem farofa, ainda tem empanada, ainda tem empada. Tem biscoito, tem bolo, tem tudo aqui. Rapaz, deu. É justamente isso que nosso Senhor quer nos ensinar na vida. Que não é partilhando o que vai faltar. Agradecemos a Deus o que nós temos, mas para dizer aos outros, agradece também o que você tem e coloca em comum. E aí está o milagre. A dificuldade do milagre não é Deus fazer o pão cair do céu. A dificuldade é mover com o coração das pessoas que, acreditando no valor do reino, dar de si, não tem medo, não tem medo de ajudar os que não têm, não tem medo de ajudar, ficar um pouco com quem está solitário. É fácil então a gente esperar que Deus faça cair do céu. Eu não posso ajudar, o meu é pouco, eu farinha pouco, meu primeiro, eu tenho muito pouco, eu não posso ajudar, eu só vou poder ajudar quando eu ganhar a Mega Sena que está acumulada não sei quantos milhões aí, aí se eu ganhar eu vou ajudar a creche, eu vou ajudar os tóis mandus. Mentira, não dá nem um pão para quem está vizinho ali, não dá nem um remédio para quem está precisando na sua rua. É justamente isso que nosso Senhor quer nos ensinar, que não é você ficar esperando ganhar a Mega Sena para ajudar, não, é com coisa pequena, mas quando você fizer, outros também ajudarão ali a fazer esse reino acontecer, de fato, tornar visível nessa ação de Deus.
É preciso então nos darmos conta que o reino passa também por nós, porque Deus nos envolve no seu reino, a sua riqueza, o seu amor. Nós não podemos romper este amor que passa também por nós, porque Deus ama os outros por meio de nós. Aí Jesus disse, então, se alguém está esperando ficar rico para ajudar os outros, ganhar na Mega Sena para ajudar os outros, Jesus ensinou dizendo, quem não é fiel nas pequenas coisas, não será nas grandes. Não será nas grandes. Ora, o que nós precisamos agora é ver que o amor de Deus não deixará faltar àqueles que ajudam, àqueles que partilham, e será possível de tornar farto para todo mundo. Diz aí o Evangelho, termina dizendo, que comeu 5 mil homens, sem contar mulheres e crianças. Todo mundo estava sentado, então na hora que Jesus pega o pão e leva para os céus, eleva os olhos para o céu da graça, então começa a partilhar ali, todo mundo se sente provocado a partilhar. Mas pode ser que tenha gente que não partilhe, tenha gente que não conheça o valor do reino, tenha gente que não consiga ver a riqueza de Deus, que não será capaz de nos deixar faltar nada. O que é que um dia um bispo dizia, esse nome do bispo já falecido, ele dizia que chegou numa favela e ele acompanhava a favela em Pernambuco, lá em Recife, Pernambuco, Dom Helder Câmara, e ele disse que o povo gostava de rezar muito, toda vez que ele ia lá o povo estava rezando ali para distribuir a sopa e tal, e o povo estava rezando daquele lugar, daquela comunidade, rezando sempre o Salmo 23. O Senhor meu pastor, nada me faltará. E ele fez uma provocação àquele povo. Por que vocês gostam de rezar esse povo, rezar esse salmo aqui? O Senhor meu pastor, nada me faltará. E eu olho para um lado, olho para o outro e vejo faltar tudo a vocês. E o povo respondeu para ele, claro que ele já previa, não nos falta o amor de Deus. Tanto que tem gente vindo aqui no amor de Deus partilhar a sopa. Tem um Senhor vindo nos visitar, não nos falta. Agora, o que talvez falte é essa sociedade capitalista que não tenha permitido o dinheiro chegar. É essa sociedade capitalista que não quer ver os outros terem dinheiro. É só então vai pensar em farinha pouca, meu pirão primeiro. Não vai ver o reino. Vai morrer, vai deixar a riqueza para os outros, para brigarem, porque no caixão não cabe. Ainda que possa fazer um túmulo próprio lá, como os faraós fizeram. Não sei se não era essa a compreensão. Ainda que possa fazer uma pirâmide, fazer tudo, mas a riqueza não vai entrar na outra dimensão. O reino do céu sim, de quem partilha. E o apóstolo Paulo diz para a gente, daqui nós só levamos o bem que fazemos. Isso é o reino, porque quando cada um acredita e é solidário, e é irmão, e sabe servir, e sabe ajudar, então sim, isso é o reino de Deus. Vamos percebendo que tem um valor, uma riqueza aí do reino que está partilhada. Isso é a expressão do amor de Deus que está em nós, que chega ao outro que necessita, que não tem aquilo que eu tenho. Mas se a gente simplesmente diz, farinha pouca, meu pirão primeiro, quem pariu Mateus que balance, eu lutei pelos meus, cada um lute pelos seus. Isso então verá que não ficará, não chegará a canto nenhum, não expressará reino dos céus. Essa expressão é até difícil dizer, que às vezes dentro da igreja, quanto falar que isso de partilha, tem gente que tem dificuldade de ajudar no dízimo, tem gente que tem dificuldade de partilhar em qualquer outra coisa, como eu dizia domingo passado, porque não acredita no reino, não acredita no amor que dá e não deixa faltar para nós. Irmãos e irmãs, nós queremos justamente olhar para essa leitura de hoje e aprender com Jesus. São vocês mesmos que devem dar de comer. São vós mesmos que devem, vocês mesmos devem dar. Não pode despedir o povo. Dá-lhes vós mesmos de comer. Eles não precisam ir embora. Dá-lhes vós mesmos de comer. Nós então precisamos olhar e ver que o amor de Deus não nos falta. E cada vez que amamos, o amor cresce em nós. Nada nos separa. As tribulações, as coisas que nos afastam de Deus é de quem não confiam no seu amor. As tempestades, os que passam por perseguição, por qualquer coisa, e se afastam de Deus é porque são mesquinhos, porque não acreditam na riqueza de um amor que não chega a nós por causa do dinheiro pago, chega a nós por causa de um amor, de um sangue derramado, de uma construção que já veio desde a criação, porque não se guardou para si mesmo, mas deu para nós. Deus é riqueza e amor, e nós devemos aprender com Ele, e ver nesse reino que tudo é precioso, e nós fazemos por causa do reino de Deus. Quero então aprender, e aprender disso com o Senhor, que não se fecha
mas dá, e se preciso for, fará quantas vezes for. Capítulo 52 do profeta Isaías. Deus diz: ó Israel, por ti eu dei nações por causa de ti. O que Deus é capaz de fazer por nós? Mas simplesmente nós condicionamos as coisas às riquezas e não a Deus. Não vivemos, às vezes, a expressão do amor. E queremos pagar tudo porque não queremos fazer nada gratuitamente, porque não queremos nada gratuitamente para também não fazer nada gratuitamente.

riqueza do amor de Jesus Cristo por nós. Louvado seja nosso Senhor Jesus Cristo. Cadê os catecúmenos? Cadê os catecúmenos? Quem está fazendo o catecumenato? Isso. Despedir os catecúmenos. Dizer a vocês, vão em paz. Que Deus os acompanhe. Boa noite, boa semana para vocês. Digamos como a Assembleia dos Batizados, que eles um dia chegarão esse dia. Creio em Deus Pai Todo-Poderoso, Criador, e em Jesus Cristo, seu único Filho, que foi concebido pelo poder terceiro dia, subiu aos céus, está sentado, Todo-Poderoso, de onde há de vir julgar os vivos e os mortos. Creio no Espírito Santo, na Santa Igreja Católica, na comunhão dos santos, na remissão dos pecados, na ressurreição da carne, na vida eterna. Irmãos e irmãs, com toda a confiança, supliquemos ao Senhor com nossas preces e vamos responder: mostrai-nos, Senhor, o vosso amor.

0: pela Santa Igreja, para que seja um sinal vivo da grandiosidade e da compaixão que brotam do coração de Cristo e alimente a humanidade com a palavra de vida. Rezemos ao Senhor.
1: Mostrai-nos, Senhor, o vosso amor.
0: Pelos pobres e famintos da nossa sociedade, para que as ações de grupos, pessoas e organizações em favor da erradicação da fome tenham luzes do Espírito Santo. Rezemos ao Senhor.
2: Mostrai-nos, Senhor, o vosso amor.
0: Pelas vocações para tantos serviços no seio da Igreja e do mundo, para que o Senhor da Messe inspire nos jovens o serviço aos ministérios e a vida religiosa consagrada. Rezemos ao Senhor.
2: Mostrai-nos, Senhor, vosso amor.
0: Pelos católicos, para que ponhamos no centro da vida a celebração da Eucaristia, que aprofunda as relações humanas e dispõe ao encontro com Deus e com os irmãos, rezemos ao Senhor.
1: Mostrai-nos, Senhor, o vosso amor. Eu quero colocar nesse dia a vida de todos os padres, hoje dia de oração, de rezar pelos padres, colocar nas mãos os sacerdotes que dedicaram a sua vida, são chamados, nós sacerdotes, chamados para viver esse anúncio do Evangelho, consagrando nossa vida ao Senhor. Quero colocar no Senhor os sacerdotes que estão passando pelas suas enfermidades ou por qualquer outro tipo de dificuldade. Eu quero colocar todo o nosso presbitério da Diocese de Amargosa, que amanhã e terça-feira estaremos juntos. Quero colocar todos os padres, para que não apenas na nossa diocese, mas que na nossa entrega possamos cada dia sentir a felicidade de servir ao Senhor, de nos darmos e ver crescer em nossa vida o amor de Deus que gera felicidade na realização da missão. Por isso, rezemos ao Senhor.
3: Mostrai-nos, Senhor, vosso amor.
1: Eu quero colocar nas mãos, Senhor, as pessoas que estão enfermas, daqui da nossa paróquia, de qualquer outro lugar. Quero colocar a vida de Antônio, que está internado. Quero colocar outras tantas pessoas que nos pedem orações, para que encontrem consolo, para que nada seja capaz de romper o amor de Deus por eles, e eles não se sintam abandonados por Deus, mas sintam sempre a presença constante do Senhor. Rezemos ao Senhor. Deus de amor e de bondade, volvei vosso olhar sobre nós, inclinai vossos ouvidos às nossas preces. Escutai o que te pedimos nessa noite, escutai o que também guardamos e silenciamos em nosso coração. Tudo te pedimos por Cristo nosso Senhor.

0: bênção. Orai, irmãos e irmãs, para que esta nossa família, reunida em nome de Cristo, possa oferecer um sacrifício que seja aceito por Deus Pai Todo-Poderoso.
1: Receba, Senhor, o nosso sacrifício
0: para a glória do seu nome, para o nosso bem
1: de toda a Santa Igreja.
0: Nós os pedimos, Senhor, de bondade, santificai esses dons e, aceitando a oblação do sacrifício espiritual, fazei de nós mesmos uma eterna oferenda para vós.

é nosso dever e salvação, dá-vos graças, sempre e em todo lugar, Senhor Pai Santo, Deus Eterno e Todo-Poderoso. Pois pelo sangue do vosso Filho e pela força do Espírito Santo, quisestes congregar de novo os filhos dispersos pelo pecado, para que a Igreja, povo reunido na unidade da Trindade, seja reconhecida como corpo de Cristo e templo do Espírito Santo, para o louvor da vossa imensa sabedoria. Por isso, unidos aos coros dos anjos, nós os louvamos e cantamos alegres a uma só voz.

Ó Pai, vós sois santo e fonte de toda santidade. Santificai, pois, esses dons, derramando sobre eles o vosso Espírito, a fim de que se

estando para ser entregue e abraçando livremente a paixão. Jesus tomou o pão, pronunciou a bênção de ação de graças, partiu

Do mesmo modo, no fim da ceia, ele tomou o cálice em suas mãos e, dando graças novamente, o entregou a seus discípulos, dizendo: tomai todos e bebei. Este é o cálice do meu sangue, o sangue da nova e eterna aliança, que será derramado por vós e por todos para

celebrando, pois, o memorial da morte e ressurreição do vosso Filho. Nós os oferecemos, ó Pai, o pão da vida e o cálice da salvação. E vos agradecemos porque nos tornastes dignos de estar aqui na vossa presença e

lembrai-vos, ó Pai, da vossa igreja que se faz presente pelo mundo inteiro. E aqui convocada no dia em que Cristo venceu a morte e nos fez participantes de sua

a fim de vos louvarmos e glorificarmos por Jesus Cristo, vosso Filho. O Cristo com Cristo e em Cristo, a voz Deus Pai Todo-Poderoso, na unidade do Espírito Santo, toda honra e toda glória por todos os séculos.

0: Somos chamados filhos de Deus e realmente o somos. Por isso, podemos rezar confiantes. Pai nosso,
1: que estás no céu, santificado seja o vosso nome. Venha a nós o vosso reino. Seja feita a vossa vontade, assim na terra como no céu. O pão nosso de cada dia nos dai hoje. Perdoai as nossas ofensas, assim como nós perdoamos a quem nos tem ofendido. E não nos lanceis cair em tentação,
0: mas
1: livrai-nos do mal.
0: Pai, livrai-nos de todos os males, ó Pai, e dai-nos hoje a vossa paz. Ajudados pela vossa misericórdia, sejamos sempre livres do pecado e protegidos de todos os perigos, enquanto aguardamos a feliz esperança e a vinda do nosso Salvador Jesus Cristo.
1: Vosso é o reino, poder,
0: Senhor Jesus Cristo, dissestes aos vossos apóstolos: eu vos deixo a paz, eu vos dou a minha paz. Não olheis os nossos pecados, mas a fé que anima a vossa igreja. Dai-lhe segundo o vosso desejo a paz e a unidade. Vós que sois Deus com o Pai e o Espírito Santo.
1: Amém.
0: A paz do Senhor esteja com todos vocês.
1: Amém.

Senhor o pão do céu, que contém toda delícia e suave sabor. Eis o Cordeiro de Deus que tira o pecado do mundo. O corpo sem Cristo vai para a vida eterna.

0: Boa noite a todos. Nós, da comunidade Sagrada Família, lá do bairro da Urbis, nós fizemos uma rifa beneficente em prol da nossa capela. Ela está precisando ver o telhado, está precisando forrar, porque está sendo destruída pelos pássaros, e também a pintura da nossa igreja. Ela já tem muito, muito tempo que foi, começou a fazer, e nós nem finalizamos ainda, mas precisamos urgentemente mexer em nossa igreja. Então, com a autorização do padre, com o conselho de lá, nós sentamos e fizemos a rifa. Os prêmios são bons, né? Então, o primeiro prêmio vai ser um fogão de quatro bocas. Segundo prêmio, um liquidificador. Terceiro prêmio, um ferro. A pessoa vai concorrer com 2 centenas, entendeu? E é um gesto mesmo de ajuda, de solidariedade. Então, nós contamos com as pastorais, com os grupos, com os movimentos, de maneira particular, as comunidades, para nos ajudar. Eu estou aqui do lado, no local do lanche. Quem quiser tanto adquirir um bilhete, quanto pegar para levar, para nos ajudar a vender, nós agradecemos muito, viu? Que a Sagrada Família nos abençoe.
1: Que bom, né, meus irmãos? Hoje a gente pôde partilhar, né, desse momento de celebração da Santa Missa Dominical, né? Que possamos ter compreendido, né, que com Jesus, né, nós possamos dar o de comer e aprendemos a partilhar. E vamos seguir aqui com a nossa programação da semana. Segunda, terça e quarta, a nossa igreja tem o tríduo em preparação à festa de Jesus em Sussurarana. É, Bom Jesus em Sussurarana. E temos também, quinta-feira, a festa de Bom Jesus na Sussurarana, às 19 horas. Quinta, sexta e sábado, o tríduo de Bom Jesus no Lajedo Grande. E no sábado, a gente vai ter a missa das crianças, às 4 horas da tarde. E a missa com a juventude, às 19h30. É, no domingo, a gente tem a festa de Bom Jesus na comunidade de Lajedo Grande, às 10 horas. E agora, né? Não, peraí. E agora, a gente preparou, né, algumas palavras para o nosso padre, assim como no início, né, da missa. Nesse dia, Padre Everaldo, a igreja eleva suas preces pelos ministros ordenados. Rendemos graças a Deus pelo dom da vocação sacerdotal e diaconal. Com carinho e gratidão, recordemos os ministros de nossa diocese e de modo especial ao nosso pároco, Padre Everaldo, que com generosidade dedica sua vida ao anúncio do Evangelho e ao serviço do povo de Deus. Peçamos, Padre, hoje que o Espírito Santo te fortaleça em sua missão, renovando diariamente, Padre, sua fé, sua esperança e o seu ardor. Que Nossa Senhora, Mãe da Igreja e Mãe das Vocações, o envolva com seu manto de proteção e interceda para que ele permaneça firme, fiel e perseverante diante dos desafios do seu ministério. Padre, que Deus continue lhe abençoando e sustentando todos os ministros ordenados em sua nobre e exigente missão. Amém. agora que todos possam se levantar e contribuir com uma salva de palmas ao nosso Padre Everaldo.

Não vou tomar o tempo de vocês, mas não, sente só um minuto. Quero agradecer justamente. Hoje é dia de rezar pelo padre, a vocação sacerdotal. Então, reze não apenas por mim, mas pelos padres que por aqui passaram, pelo nosso presbitério da Diocese de Amargosa. Eu quero só, na título de agenda, sei que está vindo muita agenda aí, guarda as festas de Bom Jesus, Sussuarana, que vai ser dia 6, e a festa de lá de Lajedo Grande, que acontecerá a festa no domingo, 10 horas da manhã. Tem festa de Bom Jesus também no dia 6, 3 horas da tarde, na Malagueta. Isso tudo é a nossa paróquia, e a igreja aqui não para. E é isso mesmo, não para. Eu quero fazer um convite, justamente lembrando aqui, nessa igreja que não para, sábado à tarde, sempre o segundo sábado, a gente tem priorizado, deixado o segundo sábado, para não ficar mudando, segundo sábado do mês, a missa com a catequese. As crianças que estão na catequese, mas também aquelas que não estão na catequese, podem trazer, que é uma menorzinha, porque vai vendo as crianças, isso vai ajudando, né? Carminha está ali olhando para mim, faz ver a sexta. Estou olhando aqui, tem muita coisa. A gente está. Eu estou aqui olhando justamente. Na minha agenda tá. Eu preferia convocar vocês para irem para Lajedo Grande, apostolado da oração. Pode ser, porque aí é muita coisa. Senão, eu vou botar uma missa aqui. E aí eu estou esse dia com os três tridos, que eu botei trido da Malagueta também. Então, eu diria que poderia ir para lá, para Lajedo Grande, o apostolado da oração, sexta-feira. Apostolado da oração, sexta-feira, na Lajedo Grande, a gente vê como ajudar. Pode a gente ver o transporte e botar para lá sexta-feira, viu? Então, sábado, 4 horas da tarde, teremos missa com as crianças da catequese, né? E à noite, 18h30, estou vendo um bocado de jovens aqui, a missa com os jovens aqui. Na igreja, sábado à noite, também segundo sábado do mês, a missa com a missa da juventude, a missa jovem, aqui sábado, tá? Dentre os avisos, mas são específicos agora, é quem fez o SCC, está aqui também. Quarta-feira tem uma reunião, porque a gente vai preparar a Semana da Família. Eu sei que parece ser muita coisa. Se para vocês é, para muitas coisas, são muitas coisas, para o padre também é. Eu estou esses dias com a agenda muito grande. Então, quarta-feira, o apostolado, o SCC, o DEI e Casais, estarem no Salão Paroquial. Vai ter um encontro para preparar a Semana da Família, que na nossa paróquia acontecerá do dia 16, aqui, abertura aqui no dia 16 de agosto, ao dia 23. E aí eu diria que todo mundo está convocado, já as crianças, os jovens, todos estão convocados e convidados e convocados para estarem envolvidos na Semana da Família, de 16 a 23 de agosto. 23 é aquele momento lá na prefeitura, na Câmara com os jovens, no colégio Denivalda, com as crianças, a catequese com as crianças, e no centro de eventos ali com todo mundo: vó, mãe, tia, pai, tudo, quem tem lá casais, tudo no centro de evento, como foi o ano passado. O ano passado eu senti falta da igreja que estava presente. Tinha muito mais gente que não estava do dia a dia da igreja do que os que estavam na igreja. Claro, é um bem para a igreja, foi muito bom, muito rico aquele dia. Então é uma convocação para a gente. Todo domingo você já está acostumado, tem muita coisa, você cria parente em casa, mas não é todo dia que a gente tem encerramento da Semana da Família. Pode olhar que a gente quase pouco usa os domingos durante o dia. Então, esse domingo, dia 23, guarda, reserva esse dia, chama a sua família para ir lá, para estar conosco nesse momento lá do encerramento da Semana da Família, tá? Bom, dessa semana eu estou justamente, essa da agora, estou dizendo que tem muita coisa. Amanhã nós estamos com agradecendo a Deus, na inauguração do seminário, que alguns tiraram a rifa aqui. A nossa rifa em favor do seminário, eu não disse, deu aqui na paróquia em torno de R$ 12.000 da nossa paróquia, para a rifa do seminário, que eu pedi tanto, né? E aí, não tem como pagar, não, tem coisa lá para resolver lá ainda. Mas amanhã a gente já vai inaugurar. Se vão tomar, não sei, a gente já vai inaugurar amanhã. Então, todos os padres da Diocese de Amargosa estaremos nós amanhã de manhã cedo, indo lá para Salvador para a inauguração do seminário, dessa casa nova. E quando for terça-feira, aí amanhã à noite, eu volto de Salvador para direto para Castro Alves, celebrando a noite do novenário, do trezenário, trezenário da festa de Santa Dulce. Daqui vão algumas pessoas. Não tem carro marcado para ir, não.
Quem tem carro, Rafa, Milton, Milton eu sei que vai. É, quem tem carro vai estar aí indo com o carro para lá. Leva o povo, viu, Rafa? Bota gasolina e leva o povo. Não cobra corrida compartilhada, não, viu? Então, quem tem carro e quiser ir também participar conosco, sei que amanhã é dia de feira. Para aí, viu, Mita? Brito. Bota a caravana para ir para lá, para tirar a caravana da garagem, ou o quê? O Vitus, né? O Vitus lá da tira da garagem, bota os pneus e bota lá para ir para Castro Alves amanhã, para a Trezenário de Santa Dulce dos Pobres. Quem quiser ir, então, quem tiver carro e quiser oferecer carona, a gente vai se encontrar lá. Terça-feira, dia do padre, nós padres, e é da minha responsabilidade a organização, minha e da pastoral presbiteral, organizarmos esse dia de convivência e confraternização também. Terça-feira, nós padres estaremos o dia todo nessa convivência, nós, padres da Diocese de Margosa, em São Antônio de Jesus. Tá? Mas, continua, um pé lá, veja como é corrido, cansado. Amanhã vai Salvador, volto para Castro Alves, terça-feira, volto para São Antônio. Mas aí a vida de Deus vai dando força e coragem para isso, né? Humanamente não é fácil, não, mas o Espírito de Deus fortalece. Cadê os aniversariantes? Nilson, quem foi? Hã? E o curso de Bíblia, quem não se inscreveu ainda para o curso de Bíblia, tem um link, mas quem não tiver, achou, pegou o link pelo grupo, se inscreva lá no curso de Bíblia, aqui na Secretaria Paroquial. Nilson, completou idade nova, quem foi mais que completou idade nova aí? É, Evelyn, quem foi mais? Vem cá? Vem cá à frente. Nilson, Evelyn, quem mais fez aniversário aí? Alguém tinha dito mais gente? Quem foi lá atrás? A senhora lá atrás, que tinha dito que é aniversário. Cadê? Foi embora? A senhora que tinha levantado a mão lá atrás? Ah, é do catecumenato, esqueci dessa parte. Então ficou sem os parabéns. A gente bate para ela ouvir lá. Uhum. A bênção chega. Que bom. Muito bom. Anota os parabéns.

0: Que Deus dê muitos anos de vida para realizar os sonhos e dê muitos sonhos para realizar na vida. O Senhor esteja convosco. Desça sobre todos vós a bênção de Deus Todo-Poderoso, que é Pai, Filho e Espírito Santo, e permaneça para sempre.
1: Amém.
0: A alegria do Senhor seja a vossa força, e de em paz o Senhor vos acompanhe.
1: Graças a Deus.
0: Boa noite, uma semana abençoada para todos.

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1: Eu quero escolher uma menina pra subir aqui em cima desse palco. É. Quem quer subir aqui em cima? E você aqui, essa menina aqui? De vestido. Essa de vestido aqui. É o seguinte. Essa música que eu vou cantar, eu gravei no meu segundo CD. E é uma homenagem que eu vou fazer. Por favor, peço a colaboração de vocês. É uma homenagem a todas as minhas fãs. Eu canto pra ela como se fosse representar todas vocês, beleza? O carinho que eu tenho por vocês. Vamos lá! Seu fã! Agora eu sou seu fã. Beleza?

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